0: Partidos estão funcionando regularmente. Todas as mulheres estão à espera, porque hoje é sábado. En este momento, um casamento, porque hoje é sábado. Há um divórcio, uma violação,
1: porque hoje é sábado.
0: Há um homem rico que se mata. Há um incesto, uma regata.
1: Porque hoje é sábado.
0: Há uma função de gala.
1: Porque hoje é sábado.
0: Há uma mulher que é golpeada.
1: Porque hoje é sábado.
0: Há um renovar-se de esperanças.
1: Porque hoje é sábado.
0: Há uma profunda discordância.
1: Porque hoje é sábado.
0: Há um sedutor que cai morto.
1: Porque hoje é sábado.
0: Há um grande espírito de camorra.
1: Porque hoje é sábado.
0: Há uma mulher que se foi de homem.
1: Porque hoje é sábado.
0: Há criaturas que não comem.
1: Porque
0: há um piquenique de políticos.
1: Porque hoje é sábado.
0: Há um grande aumento de la sífilis.
1: Porque hoje é sábado.
0: Há um nário com uma mulata.
1: Porque hoje é sábado.
0: Há uma tensão inusitada.
1: Porque hoje é sábado.
0: Há adolescentes semidesnudas.
1: Porque hoje é sábado.
0: Há um vampiro por las calles.
1: Porque hoje é sábado.
0: Há um grande aumento no consumo.
1: Porque hoje é sábado.
0: Há um novio louco de celos.
1: Porque hoje é sábado.
0: Há um garden party na cárcel.
1: Porque hoje é sábado.

Ai, um infeliz que vá à bebida. Ai, um cura passeando sem sotana. E ai, frenéticos cortes de manga. Ai, uma sensação angustiante de uma mulher dentro de um homem. Ai, a comemoração fantástica de la primeira cirurgia plástica. E dando os trámites por cumpridos, porque hoje é sábado, há a perspectiva do domingo, porque hoje é sábado.